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2: 21 horas e 5 minutos.

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2: Eldorado FM. 21 horas e 12 minutos.

21 horas e 22 minutos.

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1: 22 horas e 3 minutos.

0: 22:11.
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1: Vinte e duas horas e 19 minutos.

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1: 23 horas e 53 minutos.

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1: 0:21.
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1: 0 hora e 39 minutos.

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1: 0:45.

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1: 0 hora e 53 minutos.

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1: 1:23.

0: 2:17.
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2: 2:38.

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1: 2:45.

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1: 3 horas e 6 minutos.

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1: 3 horas e 28 minutos.

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2: 3 horas e 43 minutos.

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1: 3 horas e 49 minutos.

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1: 3 horas e 57 minutos.

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1: 4 horas e 35 minutos.

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1: 4 horas e 43 minutos.

0: 4:59.
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1: 5 horas e 27 minutos.

0: 5:43.
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2: Seis horas e um minuto.

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0: 6:48.
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7 horas em ponto. 7 horas aqui no Manhã Sertaneja, aqui comigo, Luiz Carlos Leica, e vamos até o meio-dia aí, levando a boa música aí até você, meu querido ouvinte. Vamos que vamos, meu povo. Olha pra você que tá na cidade, aquecer com o vizinho aqui da cidade mesmo, um abração, né, pra toda a nossa Mineiros, pra você que

0: Bom dia, meus irmãos. Nem sempre entendemos os caminhos de Deus, mas Ele sabe exatamente do que precisamos. Não viva apenas do que os seus olhos conseguem ver. Confie na direção de Deus e permita que a sua voz seja o sustento do seu coração. Esta é a mensagem do dia. É, e o domingão chegou, né? Domingão chegou, pra muitos aí é descanso, né? Mas pra muitos é trabalho, né? Pra você que tá trabalhando, dando rala aí, né, rapaz? Você aí, no todo o comércio aqui de Mineiros, né? Pra você nos aplicativos aí dos Ubers, um abração aí pros mototáxis, pra quem tá aí nas padarias, quem trabalha nos hospitais, né? Um abraço pra você, né? Que o mundo não para, né? Então uns descansa e os outros trabalham. Domingão chegou. Agradecemos a Deus por mais um dia. Mais um dia aqui na presença do Senhor, né? Levando pra você aí. Cada um carregando o seu fardo, né? E eu tô carregando aqui o meu fardo aqui no Manhã Sertaneja. O meu fardo aqui é leve, não é difícil, não. Um abração pra você. Hoje, 7 horas. 7 horas e 2 minutos, vamos de música. Mas antes queria mandar um abraço aqui, um especial aqui pra dona Lindaura, né? Um abração pra ela, dona Lindaura sempre aqui mandando aqui as mensagens aqui de manhã, né? Todos os domingos, um abração pra ela. Lindaura, obrigado pela sua sintonia, pro André Carvalho também, um abração pra ele. Vamos de música, Final dos Tempos, Tião Carreira e Praiano.
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0: 7:08, nota de falecimento. A funerária Santa Rita de Cássia, Realpax e familiares comunicam com pesar o falecimento de Cleusa de Oliveira. O corpo está sendo velado no Memorial Realpax, Sala 1. O sepultamento será realizado dia 5/7, às 10h30, do cemitério Jardim dos Ipês de Mineiros, Goiás. A família enlutada agradece as manifestações de apreço e afeto. Com pesar, comunicamos o falecimento de Cleusa de Oliveira, conhecida esposa do Luiz Pica-Pau, mãe de Nelson Pedreiro, Ricardo, Ana Paula e Branco.
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1: Aqui só tem modão no Manhã Sertaneja. Você acabou de ouvir Jacarandá aí com Valderi Misael. É 7h, 7:12. 7:12 aqui na Pioneira, na 91,9, a melhor rádio no seu rádio. Domingão, domingo, pra você que tá trabalhando, um abraço. Pra você que tá acordando agora também, aquele abraço aqui do Luiz Caslico e também do Manhã Sertaneja. Vamos de música, que o modão não para. Sonho de amor, Tibagi Miltinho. Bom dia aqui do Manhã Sertaneja.
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1: Hora certa, minutos.
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É, esse é Luiz Carlos Lico. Eita, nós, né? Do Manhã Sertaneja. É, agora 7h25. 7h25. Ô, Lindomar Oliveira, bom dia, meu querido. Como é que tá por aí? É, Lindomar Oliveira é o mais apaixonado aqui do setor Cruvinel. Menino, é, você pediu uma música e eu não tenho aqui na programação, né? O Lindomar Oliveira quer ouvir é perfeito, né? Com Ceia Muniz, né? Eu tenho, com Ceia Muniz, tem Vem Falar de Amor. Olha, pode ser essa. É, então um abraço pra você, Lindomar. Vai lá pro Lindomar, Vem Falar de Amor com Ceia Muniz.

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1: Agora 7h37 aqui na Pioneira, na 91,9, a melhor rádio no seu rádio. Olha, hoje é domingo, domingou aí, é 5 de julho. Um abração pra você que tá ligadinho aqui no programa Manhã Sertaneja. Eu sou o Luiz Carlos Dico, vamos até o meio-dia, é aqui com você, aqui fazendo companhia pra você, meu querido, você, minha querida, é pra você, meu querido ouvinte, minha querida ouvinte. Vamos de música. Zezé de Camargo e Luciano Serafim, Seus Filhos, bom dia, bom dia, do Manhã Sertanejo.
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1: Sete horas e 46 minutos, nota de falecimento. A funerária Santa Rita de Cássia, Real Pax e familiares comunicam com pesar o falecimento de Cleusa de Oliveira. O corpo está sendo velado no Memorial Real Pax Sala 1. O sepultamento será realizado dia 5/7, às 10h30, no cemitério Jardim dos Ipês de Mineiros, Goiás. A família enlutada agradece as manifestações de apreço e afeto. Com pesar, comunicamos o falecimento de Cleusa de Oliveira, conhecida esposa do Luiz Pica-Pau, mãe de Nelson Pedreiro, Ricardo, Ana Paula e Branco.
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2: 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E o Manhã Sertaneja, e eu, Luiz Carlos Lico, também um abraço para você. 7h49, 7h49 aqui na Pioneira. Ô, Ana de Fátima, bom dia, como é que tá as coisas por aí? Ana de Fátima, fala comigo.
3: Oi, Caquitel, aqui é a Ana de Fátima, setor Leontino. Quero pedir uma música, Chão Carreiro e Padinho, Boi Soberano. Oferei para você, Eldorado, para todos que gostarem da música. Tchau, tchau e obrigada.
2: Opa, tchau, tchau. Eu que agradeço, Manhã Sertaneja agradece a sua participação aqui. Ana de Fátima, seja muito bem-vinda aqui no Manhã Sertaneja. Um abraço pra você, obrigado pela sintonia, pela audiência. Boi Soberano, Tião Carreiro e Pardinho. Também queria mandar um abraço, né? Um abraço pro meu irmãozinho, o Ariovaldo Fernando da Silva, o conhecido Fião, pra Sandra, pros meninos. Um abraço pra eles lá também, lá pro setor Boa Vista, o Odonel e a outra Sandra, rapaz. É o Odonel e Sandra lá no Boa Vista. Um abraço pra vocês aí, tenham um excelente dia. Boi Soberano, Tião Carreiro e Pardinho, lá pra Ana de Fátima.

0: para você, se você gostar da música, eu creio que gosta, que eu sou palmeirense também. E um abraço para você, um ótimo domingo e fique com Deus.
1: Amém! Fica com Deus também. Ô, Dulcelina, obrigado pela sintonia, pela audiência, né? Um abraço aí pra Ivanice, lá no Vale das Emas, pro Adão. Ei, Dulcelina, você é palmeirense também, o Adão. Eita, é gente boa demais, né? Um abração pra vocês, obrigado pela sintonia. É diferenciado, né? É rapaz, mas vamos que vamos, né? Um abração pra vocês. Agorinha, chega aí pra você, a casa da vovó, com Lourenço Lorival. Regina! Regina de Freitas, bom dia, fala comigo.
2: Amigo. Roda para mim cópia da chave, Ronaldo Viola e João Carvalho, para Regina, aqui no Parque Jatobá.
1: Opa, só se for agora, cópia da chave aí com Ronaldo Viola e João Carvalho. Ô, Regina, obrigado pela audiência, um abração para você, obrigado por estar aqui. É no Manhã Sertaneja, tá bom? Abração para você, agora eu cheguei para você. Agora vamos até a Chácara Recanto da Natureza. Falar com a Edna Maria. A Edna Maria mandou um bom dia aqui, rapaz. Ela tá animada hoje pro Jogo do Brasil. Mandou umas fotos aqui. E aí, quem que vai dar o Jogo do Brasil hoje, Edna? Ei, Edna Maria, um abração para você, para Manuel, para todos aí da Chácara Recanto da Natureza. Eita, nós, ontem, olha, ontem a França passou aí pelo Paraguai apertadinho, 1-0. O Paraguai fez aquele antijogo ali, tentou catimbar, mas não conseguiu, né, levar pros pênaltis. E também antes, né, o Marrocos aí goleando aí a equipe do Canadá por 3-0 e hoje tem Brasil. Ó, às 17 horas aí tem Brasil e Noruega. O jogo não é fácil, rapaz, o jogo não é fácil, né? A gente tem que acreditar, mas não é fácil. Um abraço para você aí, Edna Maria, a casa da vovó Lourenço Lourival, lá pra Dulcelina, no Rancho Bentivich. Cópia da chave, Ronaldo Viola e João Carvalho, lá pra Regina. Bom dia do Manhã Sertanejo.
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1: É a 91,9, uma referência sempre a seu lado, 8 horas e 24 minutos. 8h24 aqui no Manhã Sertaneja. Agora vamos até a Fazenda Invernada falar com... esse aqui é gente boa demais, rapaz, só que é santista, né? É, aí ninguém é perfeito, né, Farofa? É, fala comigo, menino.
2: Ô, Lico, tudo bem?
1: Batuta?
2: Aí eu pensei que você era torcedor do Santos, rapaz.
1: Não, tem você jeito
2: torce
1: não.
2: Pra todo mundo,
1: hein? Não, tá só Parmeira.
2: Os caras, tu candidato chega aí do PDS, do PMDB, você é do PT, você tá misturado, hein?
1: Tô não, PT cê não.
2: É, Deus abençoe que vai dar tudo certo, o Brasil vai ganhar. 2-0. Só que tem que pôr o Vini pra jogar mais pra dentro ali, ó. Ele fica lá de fora do jogo, quase da lateral, saindo do campo. Mas é isso aí, nós vamos ganhar, 2-0. Tá beleza? Manda a música de Tião Carreiro e Pardinho pra nós aqui na Fazenda Invernada. Oferecer pra todos que estiver ouvindo o programa. Seu irmão aí mandou um abraço pro João Farofa. Manda um abraço pra ele aí também. Essa gente, povo, tudo gente boa. Tião Carreiro e Pardinho, lá onde eu moro. Tá beleza, Lico? Bom programa, que Deus abençoe vocês aí, todo mundo. E nós aqui no sertão também.
1: Opa, nós da cidade, vocês do sertão, tudo junto e misturado, né, João Farofa? Um abração pra você, obrigado pela sintonia, pela audiência. Um abração lá pro meu irmãozinho, né, o Ariovaldo, ele acabou de mandar uma música aí pra você também. E pra Dona Maria, a Dona Maria Catarina também, um bom dia aí pra ela, todos da Fazenda Invernada. Ô, João, é o seguinte, eu torço pro Palmeiras desde 1914, eu já sofri muito com esse Palmeiras, o sorriso tá largo, o Santos hoje também, já sorriu hoje, tá chorando, mas é assim mesmo, né? Um dia chora, outro dia você sorri e a vida continua, né? Um abração pra vocês. 2-0 pro Brasil, é, eu acho que o Vini Júnior tem que jogar. Se o Endrick jogasse ali pelo ataque ali, ele ia ficar mais na sua ali, que é na ponta esquerda. Mas o Ancelotti, ele é custoso, ele é teimoso, né? Todo treinador é teimoso, né? Mas vamos que vamos, né? Vamos ver se vai dar certo hoje. Um abração pra você. E também a Edna Maria, lá da Chácara Recanto da Natureza, também tá dizendo que é dá 2-0, né? 2-0 pra Edna Maria, 2-0 pro João Farofa. Ô, João, agora ia chegar a música aí pra você. Agora eu vou fazer, eu vou lá pra... Não, esse menino, acho que tá de folga ainda, rapaz. Ele é lá da Fazenda São José, mas acho que tá na cidade. É o Francisco. Bom dia, Francisco.
3: Bom dia, Luiz Carlos. Firme?
1: Firme?
3: Um bom domingo pra todos.
1: Opa,
3: nós, né?
1: Obrigado.
3: Eu, Francisco. É, música bonita, né, rapaz? Essa música Casa da Vovó.
1: Muito.
3: Muito linda essa música.
1: Muito, muito.
3: Rene, manda luzinho pro Tom e pro Neto, Lourenço, e pra quem estiver ouvindo aí. Eldorado. Vamos que vamos, filho. Mais um domingão.
1: Vamos que vamos, mais um domingão, né? Um abraço aí pra você, Francisco. Um abraço lá pro Tonho, pro Lourenço, pro Netinho, lá pro... também tem o Lucas, né? O Vermelhinho lá, o Zé Vermelho, um abraço lá pra ele, né? Pessoal lá da Carvoeira, né? Um abração. Ô, Francisco, obrigado pela sintonia e pela audiência, tá bom? Então vamos que vamos. É, agora vamos que vamos. Lá onde eu moro. É, quando tinha um Carreiro e Pardinho lá pro João Farofa e lá pro Francisco Sonhando, Rick Renner.
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1: 8:36 aqui na 91,9, a melhor rádio no seu rádio. Agora, o Manhã Sertaneja vai até a cidade de Portelândia falar com nosso ouvinte de todos os dias, né? O Vivaldo. Ei, Vivaldo, bom dia. Como é que tá as coisas por aí? Fala comigo, Vivaldo.
2: Bom dia, Lico. Quem bom. Fala é Vivaldo aqui em Portelândia. Queria ouvir com Silveira e Barrinha. Morena bonita. Principalmente para você. Um bom domingo.
1: Opa! Ô, Vivaldo, um excelente domingo para você. Obrigado pela sintonia, pela audiência, tá bom? Um abração para você e todos da cidade de Portelândia. É um abraço aqui do Manhã Sertaneja, do Luiz Carlos Lico. Queria também mandar aqui um abraço, Fabrício Baianini, né? Fabrício Baianini mandou aqui um bom dia, rapaz. Ei, Fabrício. Bom dia, que Deus abençoe você e sua família. Amém, amém pra você também, meu querido. Olha, ele mandou aqui uma foto já, a camisa do Brasil. Eita, nós, esse Fabrício Baianinho hoje ele tá empolgado, né, rapaz? Um abração tão. Então vamos que vamos, morena bonita Silveira e Barrinha, lá pro Vivaldo. Ô, Francilina, agora eu te atendo.
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1: Oito horas e quarenta minutos aqui no Manhã Sertaneja. Agora quero falar com a Francilina. Francilina, bom dia. A Francilina está dizendo bom dia, gostaria de pedir uma música para minhas amigas lá do Solar Betel. Opa, todo Solar Betel, um abração aqui do Manhã Sertaneja. É para Valdereza. Ô, Valdereza, e as amigas, amigas e filhas de mineiros. É para a Valdereza e amigas e filhas de mineiros. O nome da música é Seu Adeus Doeu Demais, com o Newton Lamas. Meu nome é Francilina. Francilina, bom dia, obrigado pela sintonia e pela audiência. Agora vamos atender a Luciana. Luciana, bom dia, Luciana. Como é que você tá por aí? Fala comigo, Luciana.
2: Bom dia, Luciana, da Cunha, que é presamos com o Hernandes, filha de Maria Clara, quem estiver ouvindo.
1: Opa, um abração aí pro Hernani, pra Maria Clara. Ô, Luciano, muito obrigado. Seja muito bem-vindo aqui no programa Manhã Sertaneja, tá bom? Um abração pra você, obrigado pela sintonia. Então vamos de música. Seu Adeus Doeu Demais, Newton Lamas, lá pra Francilina e pra Luciana, é filha com Rick Renner. Bom dia do Manhã Sertaneja.
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1: 8:45, nota de falecimento. A funerária Santa Rita de Cássia, Real Pax e familiares comunicam com pesar o falecimento de Cleusa de Oliveira. O corpo está sendo velado no Memorial Real Pax, Sala 1. O sepultamento será realizado dia 5/7, às 10:30, no cemitério Jardim dos Ipês de Mineiros, Goiás. A família enlutada agradece as manifestações de apreço e afeto. Com pesar, comunicamos o falecimento de Cleusa de Oliveira, conhecida esposa do Luiz Pica-Pau, mãe de Nelson Pedreiro, Ricardo, Ana Paula e Branco.
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2: Manhã Sertaneja, 8:54. Agora vamos falar com Adilson. Adilson, bom dia.
3: Nico, eu quero ouvir a música com Cristiano Neves, Carta no Quintal. Meu nome é José Adilson, Alva dos Santos, aqui no setor Leontino. Muito obrigado.
2: Opa! Ô, Adilson, um abraço pra você e o pessoal do setor Leontino também. Um abraço aqui do Manhã Sertaneja, do Luiz Carlos Lico. Olha, eu não tenho essa música aí com o Cristiano Neves. Eu tenho Chuva de Saudade, pode ser? Um abração pra você, obrigado pela sintonia e pela sua audiência, tá bom, meu querido? Agora eu queria mandar um abraço agora, pro meu primo, rapaz. Ê, primo, velho, né? Esse é Glaico Rodrigues, grande comunicador, né? Foi, trabalhou muito em rádio aí, tem uma voz linda, linda, linda. Ê, Glaicão, o rádio precisa de você novamente, meu querido. Também lá tá Seu Mani Maria. Ah, Seu Mani, bom dia pra você. Também o Nelson Gaúcho, né? Estão todos na sintonia ali no bairro São João. Um abração pra vocês, obrigado pela sintonia e pela audiência, tá bom? Um abração pra você, meu querido. Chuva de Saudade, Cristiano Neves, lá pro Adilson e também lá pra galera do São João, né? Lá, meu querido, meu primo Glaicon, Seu Mani e Nelson. Bom dia, do Manhã Sertaneja.

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3: Estamos no Manhã Sertaneja, 9 horas aqui, domingão, 9 horas aqui no Manhã Sertaneja. Bom dia pra você, meu querido. Olha, mandar mais um abraço aí, lá pro Glaico, lá pro seu Mani, lá pro Gaúcho, um abração. Vai a música aí pra vocês, a Colina do Amor, Léo Canhoto, Robertinho. Bom dia do Manhã Sertaneja.
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2: 9h07 aqui no Manhã Sertaneja. É, hoje é domingão, né? Domingão, abração pra você aí. É que tá trabalhando nesse domingão. Um abraço aqui do Manhã Sertaneja, de Luiz Carlos Lico, 9898. Vamos de música! Música que não para. É Boneca Cobiçada, Juliane Jardel. Bom dia.

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1: Nove horas e 15 minutos, nota de falecimento. A funerária Santa Rita de Cássia, Real Pax e familiares comunicam com pesar o falecimento de Cleusa de Oliveira. O corpo está sendo velado no Memorial Real Pax Sala 1. O sepultamento será realizado dia 5/7, às 10h30, no cemitério Jardim dos Ipês de Mineiros, Goiás. A família enlutada agradece as manifestações de apreço e afeto. Com pesar, comunicamos o falecimento de Cleusa de Oliveira, conhecida esposa do Luiz Pica-Pau, mãe de Nelson Pedreiro, Ricardo, Ana Paula e Branco.
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1: É na cidade, no sítio, né? Aí na zona rural, aqui na zona urbana, a Eldorado sempre está junto com você. E eu aqui no Manhã Sertanejas também estou junto aí com você, meu querido ouvinte. Um abração para você agora, 9 horas e 19 minutos. Agora, para você aqui, uma música muito linda, Ausência, João Renes.

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1: Você tá na pioneira, 9h25, 9h25, só lembrando que às 9h30 tem a missa, a Santa Missa, direto da Matriz Divino Espírito Santo, mas antes vamos atender aqui o Adilson, tá pedindo mais uma música. Adilson, bom dia.
2: É Teodoro Sampaio, lição de moral.
1: Esse é lá pro Adilson, lá do setor Leontino. Ô Adilson, bom dia, meu querido. Um abraço pra você. Vai pra você, lição de moral, Teodoro Sampaio.
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1: Rogai por nós, pecadores.
2: Ave Maria, cheia de graça, o Senhor é convosco. Bendita sois vós entre as mulheres e bendito é o fruto do vosso ventre, Jesus.
1: Santa Maria, Mãe de Deus, rogai por nós.
3: Agora e na hora de nossa morte. Amém.
2: Ave Maria, cheia de graça, o Senhor é convosco. Bendita sois vós entre as mulheres e bendito é o fruto do vosso ventre, Jesus.
1: Santa Maria, Mãe de Deus, rogai por nós, pecadores, agora e na hora de nossa morte. Amém.
2: Ave Maria, cheia de graça, o Senhor é convosco. Bendita sois vós entre as mulheres e bendito é o fruto do vosso ventre, Jesus.
3: Santa Maria, Mãe de Deus, rogai por nós, pecadores, agora e na hora de nossa morte. Amém.
2: Ave Maria, cheia de graça, o Senhor é convosco. Bendita sois vós entre as mulheres e bendito é o fruto do vosso ventre, Jesus.
3: Santa Maria, Mãe de Deus, rogai por nós, pecadores, agora e na hora de nossa morte. Amém.
2: Ave Maria, cheia de graça, o Senhor é convosco. Bendita sois vós entre as mulheres e bendito é o fruto do vosso ventre, Jesus.
1: Santa Maria, Mãe de Deus, rogai por nós, pecadores, agora e na hora de nossa morte. Amém.
2: Ave Maria, cheia de graça, o Senhor é convosco. Bendita sois vós entre as mulheres e bendito é o fruto do vosso ventre, Jesus.
1: Santa Maria, Mãe de Deus, rogai por nós, pecadores, agora e na hora de nossa morte. Amém.
2: Ave Maria, cheia de graça, o Senhor é convosco. Bendita sois vós entre as mulheres e bendito é o fruto do vosso ventre, Jesus.
3: Santa Maria, Mãe de Deus, rogai por nós, pecadores, agora e na hora de nossa morte. Amém.
2: Ave Maria, cheia de graça, o Senhor é convosco. Bendita sois vós entre as mulheres e bendito é o fruto do vosso ventre, Jesus.
3: Santa Maria, Mãe de Deus, rogai por nós, pecadores, agora e na hora de nossa morte. Amém.
2: Ave Maria, cheia de graça, o Senhor é convosco. Bendita sois vós entre as mulheres e bendito é o fruto do vosso ventre, Jesus.
3: Santa Maria, Mãe de Deus, rogai por nós, pecadores, agora e na hora de nossa morte. Amém.
2: Ave Maria, cheia de graça, o Senhor é convosco. Bendita sois vós entre as mulheres e bendito é o fruto do vosso ventre, Jesus.
3: Santa Maria, Mãe de Deus, rogai por nós, pecadores, agora e na hora de nossa morte. Amém.
2: Glória ao Pai, ao Filho e ao Espírito Santo.
1: Como

0: nós precisarem
1: da vossa infinita misericórdia. Ó Maria concebida sem pecado,
2: rogai por nós que recorremos a vós.
1: Jesus, manso e humilde de coração,
2: fazei de nossos corações semelhantes ao vosso.
1: Em nome do Pai, do Filho e do Espírito Santo.
2: Amém. Amém.
1: Podem sentar, por favor. Louvado seja nosso Senhor Jesus Cristo.
2: Para sempre seja louvado.
1: Um bom dia mais uma vez a todos os presentes aqui na Igreja Matriz do Divino Espírito Santo.
3: Bom dia.
1: Um bom dia também a todos que nos acompanham pelas redes sociais da Paróquia Divino Espírito Santo e também aos que nos ouvem pela Rádio Eldorado de Mineiros. Sejam todos muito bem-vindos à celebração da Santa Missa do 14º domingo do Tempo Comum. Missa que será presidida pelo Padre Breno. Iniciemos cantando.

0: Recebemos, Senhor, vossa misericórdia no meio do vosso templo. Com vosso nome, ó Deus, assim vosso louvor ressoa até os confins da terra. Vossa destra está cheia de justiça. Em nome do Pai, e do Filho, e do Espírito Santo. Amém. A graça de nosso Senhor Jesus Cristo, o amor do Pai e a comunhão do Espírito Santo estejam convosco.
1: Bendito seja Deus que nos reuniu no amor de Cristo.
0: Bom dia, meus irmãos e irmãs.
1: Bom dia.
0: Com alegria nós nos reunimos neste dia do Senhor, dia de vitória, alegria, dia que o Senhor fez para nós, dia da ressurreição. Nos colocamos como família de Deus diante do altar para nós participarmos do santo sacrifício de nosso Senhor Jesus Cristo, que é mistério de salvação. Vamos abrir o coração para o arrependimento e pedir perdão ao Senhor das nossas faltas, cantando. Que é mistério.

0: vosso Filho que é Deus, e convosco vive e reina na unidade do Espírito Santo, por todos os séculos do século.
1: Leitura da profecia de Zacarias. Assim diz o Senhor: exulta a cidade de Sião, rejubila a cidade de Jerusalém. Eis que vem teu rei ao teu encontro. Ele é justo, ele salva, é humilde e vem montado num jumento, um potro, cria de jumenta. Eliminará os carros de Efraim, os cavalos de Jerusalém. Ele quebrará o arco de guerreiro.

0: Leitura da carta de São Paulo aos Romanos. Irmãos, vós não viveis segundo a carne, mas segundo o Espírito, se realmente o Espírito de Deus mora em vós. Se alguém não tem o Espírito de Cristo, não pertence a Cristo. E se o Espírito daquele que ressuscitou Jesus dentre os mortos mora em vós, então, aquele que ressuscitou Jesus Cristo dentre os mortos, vivificará também vossos corpos mortais por meio do seu Espírito que mora em vós. Portanto, irmãos, temos uma dívida, mas não para a carne, para vivermos segundo a carne. Pois, se viverdes segundo a carne, morrereis. Mas se pelo Espírito matardes o procedimento carnal, então vivereis. Palavra do Senhor.
1: Graças a Deus.

0: Proclamação do Evangelho de Jesus Cristo, segundo Mateus.
1: Glória a vós, Senhor.
0: Naquele tempo, Jesus pôs-se a dizer: Eu te louvo, ó Pai, Senhor do céu e da terra, porque escondestes estas coisas aos sábios e entendidos e as revelaste aos pequeninos. Sim, Pai, porque assim foi do teu agrado. Tudo me foi entregue por meu Pai. E ninguém conhece o Filho, senão o Pai. E ninguém conhece o Pai, senão o Filho. E aquele a quem o Filho o quiser revelar. Vinde a mim, todos vós que estáis cansados e fatigados sob o peso dos vossos fardos, e eu vos darei descanso. Tomai sobre vós o meu jugo e aprendei de mim, porque sou manso e humilde de coração. E vós encontrareis descanso, pois o meu jugo é suave e o meu fardo é leve. Palavra da salvação.
1: Glória a vós, Senhor.
0: O meu fardo é leve. Jesus, manso e humilde.

0: A liturgia da palavra de hoje, meus irmãos e irmãs, nos convida a olharmos para a humildade de Deus. Nós temos um Deus que se revela para nós humilde, se mostra humilde. A primeira leitura de hoje, que nós ouvimos, a profecia que fala do Messias, nos diz: alegra-te, Jerusalém, rejubila, alegra teu coração, porque o teu rei vem até você, que vem humilde, com humildade, né? E nós vimos que Jesus, ele se manifesta, se manifestou e se manifesta na humildade. Não veio ostensivamente, mas veio humilde, humildemente. A humildade de Deus, nós podemos entender essa humildade de Deus desde o momento em que ele se esvazia da sua glória. Deixa a sua glória na eternidade para estar entre nós e conosco, porque nos ama. A humildade de Deus se mostra quando o Senhor esvazia-se da sua glória e assume a nossa condição humana. Esta nossa fraqueza, esta nossa miséria, o Senhor assumiu. E isso mostra a humildade do Senhor. Quando nós vemos que nosso Deus é humilde, nós somos provocados também a nos fazermos humildes. Eu acho que o som está um pouquinho alto. Não sei se o violão, o microfone, por causa da microfonia. Nós somos provocados também a sermos humildes. Lúcifer, o diabo, ele perdeu o céu por causa da soberba, do orgulho, da arrogância.
1: Nós somos provocados também a sermos humildes.
0: Querendo um poder e querendo ser aquilo que não era e não podia. E nós precisamos aprender com Jesus a humildade para não perdermos o céu. A palavra de Deus nos ensina que Deus resiste aos soberbos, mas aos humildes ele não resiste. A humildade, meus irmãos e irmãs, não é a gente ser bobo, não. Tem gente que pensa que ser humilde é abaixar a cabeça assim, fazer carinha, né, de piedoso e andar assim. Não é. A humildade é reconhecer a verdade daquilo que nós somos diante de Deus. E todos nós, quando nós nos colocamos diante de Deus, nós devemos reconhecer a nossa pobreza. Porque se Deus não nos enriquecer com a sua graça, nós não temos nem a salvação. O que é que nós damos conta sem Deus? Todos nós, diante de Deus, temos que reconhecer a nossa miséria, a nossa pequenez. Isso faz com que nós sejamos cada dia mais humildes, né? Olhar para a nossa condição e enxergar a verdade. Claro que nós somos amados pelo Senhor. Jesus disse hoje no Evangelho: vinde a mim todos vós. Vinde a mim todos vós que estáis cansados, porque eu vos darei descanso. Eu vos aliviarei. Tomai sobre vós o meu jugo. Jesus não disse que não ia ter fardo, viu? Só disse que o fardo dele é leve, é suave. Né? Claro que também o Senhor, numa outra passagem, nos ensina: quem coloca a mão no arado, olha para trás, não é digno de mim. E quem quiser me seguir, renuncie a si mesmo, tome a sua cruz cada dia e me siga. Para nós seguirmos a Cristo e sentirmos essa suavidade do jugo de Cristo, nós temos que amar muito o Senhor. Quanto mais amor a gente tem, quanto mais nós deixamos o Espírito Santo agir em nós, mais nós encontramos satisfação em seguir Jesus, em procurar as coisas de Deus, em rezar, em viver segundo a vontade de Deus. Depois de encontrar tantas realidades, eu como sacerdote observo, né? Mesmo aquelas pessoas que passam por grandes dificuldades, que parece assim, nossa, mas esse fardo deve ser muito pesado. Mas quando a gente encontra também ali uma abertura para a ação do Espírito Santo e um profundo amor por Jesus, nós vamos perceber que também existe uma presença de paz no coração, de alívio, que vem de Deus, que só Deus pode dar isso. Quem caminha com Jesus e caminha por amor, com certeza leva um jugo fardo, um jugo e um fardo suave e leve. Não porque as coisas mudam por causa de nós, mas é porque nós mudamos diante das coisas. Jesus diz assim, aprendei de mim que sou manso e humilde de coração. E como é que nós estamos vivendo a mansidão na nossa vida, né? E a humildade? A segunda leitura de hoje nos diz, vivei uma vida no Espírito. Matai em vós aquilo que é da carne para viver a vida no Espírito. E assim vocês viverão, ressuscitarão. Quando a gente ouve essa palavra, né, matar em vós o que é carnal. Isso é uma palavra muito forte. Matar em nós o que é carnal. Que Deus nos dá a abundância do seu Espírito Santo para nos ensinar a humildade, para nos ensinar a mansidão. Mas nós precisamos fazer o esforço de matar em nós aquilo que não vem de Deus. Isso é exigente para quem segue Jesus. É você ter a coragem de fazer as suas orações todo dia, mesmo naquele dia que você não quer muito. Sente indisposto, sente preguiça, e você tem que matar aquela preguiça e decidir e rezar, porque tem que rezar. Naquele dia, naquela sexta-feira, que é dia de católico fazer abstinência de carne, não é dia de comer carne. E aí você fica lá, aquele apetite, né, sensível da carne, querendo comer, colocar no alimento, às vezes, né, a expectativa do seu dia. Já pensou, Nossa Senhora? Aí você se determina, se decide, não, hoje não é dia, eu não vou. E diante daquela tentação, o Espírito Santo de repente até te ilumina naquela hora dizendo assim, é pecado, não faça. Aí você tem que fazer aquela força. Aquele esforço de matar aquele impulso carnal em você, para você fazer a vontade de Deus e viver a vida no Espírito. É exigente. E aquela coisa que fica dentro, que é a inveja, sabe? E às vezes isso aparece, isso se manifesta com ira, com raiva. E aí a gente tem que saber se conhecer e reconhecer lá no fundo e ver e dar nome para as coisas e matar aquela coisa dentro de nós. Ao invés de criticar essa pessoa pelas conquistas, eu vou agradecer a Deus por essa pessoa. Às vezes aquela vontade é o contrário, mas só que você luta, você mata aquele desejo ruim, aquele impulso mau, para dar espaço às coisas boas, né? Então é exigente. Aprendei de mim que sou manso e humilde de coração. Jesus é a nossa escola. O coração de Jesus é a escola que nós devemos aprender dele, como proceder. Porque nós, no dia do nosso batismo, nós recebemos o Espírito de Cristo. O Espírito Santo age em nós. Então, se o Espírito Santo está dentro de nós, nós temos que proceder segundo o Espírito Santo. Não é? Realizar também as obras que vêm do alto, que vêm de Deus. E as obras de Deus se manifestam na bondade, na compaixão, na mansidão e na humildade. Né? A gente vê assim, quando que a gente é humilde? Como Deus disse, quando nós somos verdadeiros sobre a nossa própria condição. Quando nós não nos achamos melhores do que os outros. De repente a gente pode até pensar, não é? Que eu sou muito agraciado. Que Deus me dá muitas graças e muitas bênçãos e agradecer a Deus sempre. Mas não se achar melhor, mais digno do que ninguém. De repente, Deus é muito bom e generoso com você sem você merecer. Talvez você seja pior do que muita gente. Por quê? Porque Deus é bondoso. Deus é amoroso, misericordioso. Né? Nós aprendemos com Ele. Então, a arrogância. Quantas vezes que a arrogância leva as pessoas, a soberba leva as pessoas às brigas. Há discussões, não é? Às vezes, conversando com alguns jovens, a gente vai conversando, vai aconselhando. E os jovens, de repente, na mente, têm aquela ideia de que está sempre certo. Ou que não pode passar por nenhum constrangimento, nenhuma humilhação. E a gente vai conversando e no aconselhamento eu falo, mas por que, que você não pode se humilhar um pouco? Por que, que você não pode calar? Tem que responder? Jesus não calou quando foi crucificado? Quando ele estava diante de Pôncio Pilatos, ele tendo toda a verdade, toda a razão, ele não se humilhou por você? Você também pode se humilhar, você não é melhor que ele não.
1: Jesus não calou?
0: Nós temos que aprender o caminho da humildade.
1: Né?
0: E isso vai evitar. Se nós aprendermos esse caminho da humildade, isso evita que a gente cometa outros pecados. Primeiro que, quando a gente estuda Santo Tomás de Aquino, já ouviram falar de Santo Tomás de Aquino? Ele começa a falar da vida virtuosa e ele diz assim, ó. Que não tem como nós recebermos os dons, principalmente o dom da sabedoria, do temor de Deus, sem ter antes a humildade. A gente recebe os dons do Espírito Santo e coloca eles em prática se nós formos humildes, né? E que essa humildade, esse amor do coração de Jesus possa se manifestar através de nós. Que nós servimos e adoramos a um Deus humilde. E muito. Qual que é a grande prova que eu vejo, né? A gente vê sempre, da humildade de Jesus. Tem muitas, não tem? Mas uma das maiores, assim, que nós temos acesso a essa prova constantemente, é a Eucaristia. Falo, meu Deus do céu, mas não bastasse o Senhor morrer crucificado por nós, porque quer ficar sempre perto de nós, Jesus se faz um pão. Um pão para ser comido por nós. É a humildade de Deus.
1: Jesus se faz um pão.
0: Num pouquinho de pão, num pouquinho de vinho,
1: para ser comido.
0: Quando se consagra sobre o altar, é Jesus.
1: É humildade.
0: Se coloca nas nossas mãos, se coloca perto de nós por amor. Vamos pedir ao Senhor essa graça, cantar mais uma vez essa canção. Canção tão bonita, né? A oração do Evangelho de hoje. Que Jesus diz, eu sou manso, eu sou humilde de coração. Aprendei comigo, olha o que Jesus nos pede hoje, aprenda comigo. Tenha sabedoria de viver. Tenha humildade para conduzir as suas coisas, suas decisões, seus negócios, aprendendo com Jesus, é o que Ele nos pede. E nós vamos também pedir ao Senhor que Ele faça o nosso coração semelhante ao coração dEle.

Professemos juntos a nossa fé. Vamos tomar o nosso folhetim nas nossas mãos e vamos rezar juntos o Credo Niceno-Constantinopolitano. Creio em um só Deus, Pai Todo-Poderoso,

0: gerado, não criado, consubstancial ao Pai. Por Ele todas as coisas foram feitas, e por nós, homens, e para nossa salvação, desceu dos céus e se encarnou pelo Espírito Santo no seio da Virgem Maria e se fez homem. Também por nós foi crucificado e foi sepultado. Ressuscitou ao terceiro dia, conforme as Escrituras, e subiu aos céus, onde está sentado à direita do Pai, e de novo há de vir em sua glória, para julgar os vivos e os mortos, e o seu reino não terá fim. Creio no Espírito Santo, Senhor, que dá a vida e procede do Pai e do Filho, e com o Pai e o Filho é adorado e glorificado. Ele que falou pelos profetas, creio na Igreja, una, santa, católica e apostólica. Professo um só batismo para a remissão dos pecados e espero a ressurreição dos mortos e a vida do mundo que há de vir. Amém.
1: Irmãos e irmãs, agradecidos ao Pai, que é amor fiel, apresentemos a Ele nossas necessidades, dizendo: atendei, Senhor, a nossa prece.
2: Pela Igreja, para que esteja sempre atenta em testemunhar o

0: caminhos indicados por Jesus, que se fez tudo para todos, com especial solicitude pelos mais fragilizados, rezemos.
1: Atendei, Senhor, a nossa prece.
0: Pelos candidatos a cargos públicos, para que estejam sintonizados com as demandas das pessoas mais necessitadas e as tenham presentes em seus programas de governo, rezemos.
1: Atendei, Senhor, a nossa prece.
0: Pela nossa sociedade, para que se empenhe em apartar-se dos discursos agressivos, também nas redes sociais, e em valorizar a compreensão e o diálogo, bem como atitudes de misericórdia e de perdão, rezemos.
1: Atendei, Senhor, a nossa prece.
0: Pelos educadores, para que ensinem as crianças e os jovens a olhar a vida com mansidão e humildade de coração, rezemos.
1: Atendei, Senhor, a nossa prece.
2: Senhor nosso Deus, atendei com bondade nossas súplicas que exprimem nossa disposição de dia a dia louvar vosso nome e sermos mansos e humildes de coração, por Cristo nosso Senhor.
0: Amém. Liturgia Eucarística. Irmãos e irmãs, demos graças ao Pai pelos dons do seu amor e reconheçamos, no sinal do pão e do vinho, a nossa pobreza, a qual, acolhida por Ele, se torna fonte de bênçãos. Demos graças ao Pai pelos dons do seu amor.

0: irmãos e irmãs, para que o meu e o vosso sacrifício seja aceito por Deus Pai Todo-Poderoso.
1: Receba, ó Senhor, por tuas mãos este sacrifício, para a glória do seu nome, para nosso bem e de toda a sua santa igreja.
0: Fazei, Senhor, que este sacrifício, celebrado em honra do vosso nome, nos purifique e nos leve cada vez mais a viver a vida do vosso reino, por Cristo nosso Senhor.
1: Amém.
0: O Senhor esteja convosco.
2: Ele está no meio de nós.
0: Corações ao alto.
2: O nosso coração está em Deus.
0: Demos graças ao Senhor nosso Deus.
2: É nosso dever e a nossa salvação.
0: Na verdade é digno e justo. É nosso dever e salvação dar-vos graças, sempre e em todo lugar, Senhor Pai Santo, Criador do mundo, fonte de toda a vida. Nunca abandonais a obra da vossa sabedoria, mas em vossa providência continuais agindo no meio de nós com braço estendido e mão forte. Guiastes o vosso povo de Israel pelo deserto, e agora, com a força do Espírito Santo, acompanhais sempre a vossa igreja, peregrina neste mundo, e a conduzis pelos caminhos da história até a felicidade perfeita no vosso reino, por Jesus Cristo, Senhor nosso. Por isso, também nós, com os anjos e santos, proclamamos o hino da vossa glória, dizendo sem cessar:
3: Santo, Santo, Santo, Senhor Deus do Universo,
0: o céu e a terra proclamam a vossa glória. Hosana nas alturas, bendito o que vem em nome do Senhor. Hosana nas alturas. Na verdade, vós sois santo e digno de louvor. Ó Deus, que amais os seres humanos e sempre os acompanhais no caminho da vida. Na verdade, é bendito o vosso Filho presente no meio de nós, quando nos reunimos por seu amor, como outrora aos discípulos de Emaús, ele nos revela as Escrituras e parte o pão para nós.
1: Bendito o vosso Filho presente entre nós.
0: Por isso nós vos suplicamos, Pai de bondade, enviai o vosso Espírito Santo para que santifique esses dons do pão e do vinho e se tornem para nós o corpo e o sangue de nosso Senhor Jesus Cristo.
1: Enviai o vosso Espírito Santo.
0: Na véspera da sua paixão, na noite da última ceia, Jesus tomou o pão, pronunciou a bênção de ação de graças, partiu e o deu a seus discípulos, dizendo: Tomai todos e comei, isto é o meu corpo, que será entregue por vós. Partiu e o deu a seus discípulos, dizendo: Tomai todos e comei, isto é o meu corpo, que será entregue por vós. Partiu e o deu a seus discípulos, dizendo: Tomai todos e comei. Do mesmo modo, no fim da ceia, ele tomou o cálice, tomou o cálice em suas mãos, deu-vos graças novamente e o entregou a seus discípulos, dizendo: Tomai todos e bebei. Este é o cálice do meu sangue, o sangue da nova e eterna aliança, que será derramado por vós e por todos para a remissão dos pecados. Fazer isto em memória de mim. O sangue da nova e eterna aliança, que será derramado por vós e por todos para a remissão dos pecados. Fazer isto em memória de mim. O sangue da nova e eterna aliança, que será derramado por vós e por todos para a remissão dos pecados. Mistério da fé.
2: Anunciamos, Senhor, a vossa morte e proclamamos a vossa ressurreição.
1: Vinde, Senhor Jesus.
0: Celebrando, Pai Santo, o memorial da Páscoa de Cristo, vosso Filho, nosso Salvador, anunciamos a obra do vosso amor pela paixão e morte de cruz. Vós o fizeste entrar na glória da ressurreição e o colocaste à vossa direita. Enquanto esperamos sua vinda gloriosa, nós vos oferecemos o pão da vida e o cálice da bênção.
2: Aceitai, ó Senhor, a nossa oferta.
0: Olhai com bondade a oferta da vossa igreja. Nela vos apresentamos o sacrifício pascal de Cristo que nos foi entregue. Concedei que pela força do Espírito do vosso amor sejamos contados agora e por toda a eternidade entre os membros do vosso Filho, cujo corpo e sangue comungamos.
2: Espírito nos una num só corpo.
0: Ó Pai, confirmai na unidade os convidados a participar da vossa mesa, para que, seguindo na fé e na esperança pelos vossos caminhos, possamos irradiar no mundo alegria e confiança. Em comunhão com o nosso Papa Leão, com o nosso Bispo Joaquim, todos os bispos, presbíteros, diáconos e todo o vosso povo.
2: Confirmai na unidade a vossa igreja.
0: Lembrai-vos dos nossos irmãos e irmãs que adormeceram na paz do vosso Cristo. De todos os falecidos cuja fé só vós conhecestes, acolhei-os na luz da vossa face na ressurreição, concedei-lhes a plenitude da vida.
2: Concedei-lhes, ó Senhor, a luz eterna.
0: Concedei também a nós, no fim da nossa peregrinação terrestre, chegarmos todos à morada eterna, onde viveremos para sempre convosco, com a bem-aventurada Virgem Maria, Mãe de Deus e da Igreja, com São José, seu esposo, com os santos apóstolos e mártires, com São Sebastião, Santa Teresinha, Santa Helena Guerra, e todos os santos vos louvaremos e glorificaremos por Jesus Cristo, vosso Filho. Com os santos apóstolos e mártires,

0: Rezemos com amor e confiança a oração que o Senhor Jesus nos ensinou.
1: Pai nosso, que estais nos céus, santificado seja o vosso nome. Venha a nós o vosso reino. Seja feita a vossa vontade, assim na terra como no céu. O pão nosso de cada dia nos dai hoje. Perdoai-nos as nossas ofensas, assim como nós perdoamos a quem nos tem ofendido. E não nos deixeis cair em tentação, mas livrai-nos do mal.
0: Livrai-nos de todos os males, ó Pai, dai-nos hoje a vossa paz. Ajudados pela vossa misericórdia, sejamos sempre livres do pecado e protegidos de todos os perigos, enquanto aguardamos a feliz esperança e a vinda do nosso Salvador, Jesus Cristo.
1: Vosso é o reino, o poder e a glória para sempre.
0: Senhor Jesus Cristo, disseste aos vossos apóstolos: eu vos deixo a paz, eu vos dou a minha paz. Não olheis os nossos pecados, mas a fé que anima a vossa igreja. Dai-lhe, segundo o vosso desejo, a paz e a unidade. Vós que sois Deus com o Pai e o Espírito Santo.
1: Amém.
0: A paz do Senhor esteja sempre convosco.
1: O amor de Cristo nos uniu.
0: Como filhos e filhas do Deus da paz, saudai-vos, desejando a paz de Cristo.
2: Espírito Santo.

0: aprendei de mim, que sou manso e humilde de coração. Aprendei. Eis o Cordeiro de Deus que tira o pecado do mundo.
1: Senhor, eu não sou digna de que entreis em minha morada, mas dizei uma palavra e serei salva.
0: Eis o Cordeiro de Deus que tira o pecado do mundo.
1: Senhor, eu não sou digna de que entreis em minha morada, mas dizei uma palavra e serei salva.

0: graças e louvores se deem a todo momento
1: ao Santíssimo e Diviníssimo Sacramento.
0: Graças e louvores se deem a todo momento
1: ao Santíssimo e Diviníssimo Sacramento.
0: Graças e louvores se deem a todo momento
1: ao Santíssimo e Diviníssimo Sacramento.
0: Jesus, manso e humilde de coração,
1: fazei dos nossos corações semelhantes ao vosso.
0: Jesus, manso e humilde de coração,
1: fazei dos nossos corações semelhantes ao vosso.
0: Jesus, manso e humilde de coração,
1: fazei dos nossos corações semelhantes ao vosso.
0: Oremos. Nós vos pedimos, Senhor, que enriquecidos por essa tão grande dádiva, possamos colher os frutos da salvação, sem jamais cessar vosso louvor. Por Cristo nosso Senhor.
1: Amém.
0: Santo Agostinho disse assim, que de todas as criaturas de Deus, Nossa Senhora foi a mais humilde de todas. E ela canta isso, está na Bíblia. O Senhor olhou para a minha humildade, para a minha pequenez. E porque ela foi a mais humilde de todas, Deus a colocou acima de todas as criaturas. Diz que ela é rainha do céu e da terra. A exaltou pela sua grande humildade, que ela também nos ensina a sermos humildes, né? Diante de Deus. Vamos rezar pedindo a intercessão amorosa de Nossa Senhora para todos nós. Ave Maria.
2: Cheia de graça, o Senhor é convosco.
3: Bendita sois vós entre as mulheres. Bendito é o fruto do vosso ventre, Jesus. Santa Maria, Mãe de Deus, rogai por nós, pecadores, agora e na hora de nossa morte. Amém.
0: Rogai por nós, Santa Mãe de Deus,
3: para que sejamos dignos das promessas de Cristo.
0: Amém. Temos comunicados. Um instantinho só para os avisos.
3: A comunidade Rainha da Paz convida todos para o Tríduo da Rainha da Paz nos dias 6, 7 e 8 de julho, às 19 horas. Haverá missa e celebrações todos os dias. E dia 9, missa solene da Rainha da Paz, às 19 horas. Dia 7 de julho, haverá quermesse. Participem. Dia 19 de julho, dia da caridade. A Paróquia Divino Espírito Santo convida você e sua família para um gesto de solidariedade, trazendo um alimento não perecível para qualquer celebração aqui da Igreja Matriz ou nas comunidades de nossa paróquia.

0: Viva os aniversariantes!
1: Viva!
0: Amém. Parabéns. Que Deus comule vocês de saúde, paz e alegria. Amém. Vamos torcer para o Brasil ganhar, não é? Olha, minha gente, eu já falei isso hoje de manhã. Realmente, nós temos que torcer muito para o nosso país ser bom e vencer, não só no futebol. Nós enfrentamos tempos difíceis, de uma degradação moral sem fim. O trabalho para muitas pessoas já não é mais um valor. É um fardo. É uma tristeza. A educação, o cuidado com o próximo, a honestidade. Nós temos que rezar pelo nosso país. Né? Quem sabe a gente ganha essa Copa do Mundo. Mas não só a Copa. Que todas as outras áreas que são tão urgentes, necessárias, que seja o povo brasileiro seja um povo temente a Deus. Que ame a Deus acima de todas as coisas, não é? Isso nós temos que pedir ao Senhor constantemente. É isso mesmo. Vamos rezar uma Ave Maria pela nossa nação. Ave Maria.
2: Cheia de graça, o Senhor é convosco. Bendita sois vós entre as mulheres. Bendito é o fruto do vosso ventre, Jesus. Santa Maria, Mãe de Deus, rogai por nós, pecadores, agora e na hora de nossa morte. Amém.
0: O Senhor esteja convosco.
2: Ele está no meio de nós.
0: Pela poderosa intercessão da bem-aventurada Virgem Maria e do glorioso São José, desça sobre vós e permaneça a bênção do Deus Todo-Poderoso, Pai e Filho e Espírito Santo.
2: Amém.
0: Antes da despedida, deixa só o padre contar para vocês ficarem felizes também, como eu estou feliz. Nesse fim de semana, aqui na nossa paróquia, nós realizamos 17 casamentos. Só na celebração aqui anterior, nós batizamos 14 crianças, né? Tá me sinalizando lá atrás que foi 15, não foi 14, não. Depois dessa missa, nós vamos ter mais batizados, né? Durante a semana, nós batizamos 8 adultos, né? Aqui também. Mas isso tem sido contínuo, porque o Espírito Santo está agindo, né? Que Deus dê muita força, muito ânimo para todos nós, para o padre e para o povo acolher todas as pessoas que estão chegando na nossa comunidade, não é mesmo? Ide em paz, que o Senhor sempre vos acompanhe.
2: Graças a Deus.
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0: Agora 10:59 para você que ficou aí com a missa, né? A missa aí da Matriz Divino Espírito Santo, com o Padre Breno. Agora é aqui, Manhã Sertaneja. Vamos até o meio-dia aqui comigo, Luiz Carlos Lico. Um abraço aí para você. Obrigado pela sintonia e pela audiência. Ailton Silva, um abraço para você aí do prolongamento da Rua 12. Olha, meu querido, hoje não temos, né? Não temos sorteio hoje aqui no programa Manhã Sertaneja. Hoje quem ganha o brinde aqui é nós, a 91,9. Por ter você aí, vocês como os nossos ouvintes, né? Um abraço pra você, obrigado pela sintonia, pela audiência. Ô, Batistinha, bom dia, meu querido, um abraço pra você. Também queria mandar um abraço agora pro Valdir de Moraes, lá do setor da borracharia, do setor Leontino. Um abraço pra você, meu querido. Também aqui, queria participar também, já falei, né, que hoje a gente não tem aqui, não temos brindes hoje, né, no conjunto do Coqueiros, né, Laurier, não sei se a pronúncia é essa, Laurier Oliveira, obrigado pela sua sintonia, pela audiência. Também o Marcelo Martins, um abraço pra você, meu querido Marcelo Martins. Vamos que vamos. A dona Nália, fala comigo. Bom dia, dona Nália, como é que a senhora tá?
1: Bom dia, Lico, tudo bem com você? Eu tô bem, graças a Deus. Quero que você roda para mim a música do Praião e Prainha, duas coisas neste mundo. Quero oferecer para todos meus irmãos, para vocês aí da rádio e quem estiver na escuta do programa da V, da Eldorado Mineiros. Fica com Deus e muito obrigado. Tchau.
0: Amém, dona Nália, bom dia pra senhora, obrigado pela sintonia, pela audiência, um abração pra senhora, que a senhora tenha um domingo abençoado, um abraço aí pro seu esposo, pros seus irmãos, né, um abraço aqui, aqui do Manhã Sertaneja, tá bom? Agora chega pra senhora aí duas coisas com Praião e Prainha, rapaz. Angélica, bom dia, Angélica, Angélica também queria participar, hoje não temos sorteio, né, um abraço pra você, Angélica. Agora vamos atender aqui. Bom dia, meu amigo. Gostaria de oferecer a próxima música pro meu esposo Hamilton. Eu quero concorrer brinde. Hoje nós temos brinde, né? Que você tenha um dia abençoado. Obrigado, Emília. Obrigado pela sua sintonia, pela sua audiência. Agora falar com. Falar com o Gabriel, lá do setor Oeste. Bom dia, Gabriel.
2: Bom dia, Luiz Carlos Lico. Fala pra mim. Os filhos de Goiás, Barquinha de Ouro. Oferecer para você e para todos que estiverem na sintonia. Ah, e por que que o Gilmar Silva não tá apresentando mais o Entardecer no Sertão? Ele tá fazendo falta, aí.
0: Alô, Gabriel, obrigado pela sintonia aí, meu querido. Olha, o Gilmar Silva é só em agosto, né? Só dia 31 de julho, né? Aí, próximo de agosto aí, que tá voltando de férias, ele tá de férias, o menino pegou férias, trabalha, tem que pegar umas férias, né? Por isso que ele não tá apresentando aí o programa Entardecer no Sertão, tá bom, Gabriel? Um abraço pra você. Olha, Barquinha de Ouro tem com um trio Parada Dura, pode ser? Um abraço pra você, obrigado pela sua sintonia, pela sua audiência. Agora, vamos até a cidade de Portelândia, rapaz, falar com o nosso ouvinte Dantinha. Bom dia, meu amigo, manda um alô pra todos os ouvintes 91,9 FM, Dantinha, e a moda é do Renan e Raí. Eu vou colocar Encontros Imperfeitos, pode ser? Eita, nós, um abraço pra você, Dantinha, obrigado pela sua sintonia, pela audiência, duas coisas, Praião e Prainha, lá pra Dona Anália, Barquinha de Ouro, Trio Parada Dura, lá pro Gabriel, e também, lá pro Dantinha, Encontros Imperfeitos. Bom dia, do Manhã Sertaneja.
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1: Ô, Gabriel, vamos trocar a música agora. É Alô com Chitãozinho Chororó lá pro Gabriel do Setor Oeste. Bom dia, bom dia.
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0: E chegou o momento de dobrarmos o joelho, elevarmos nossa alma. No sétimo dia da novena perpétua de Jesus das Santas Chagas. E eu convido você a mandar as suas intenções, 41-3221-6060. Rezemos. Por suas santas chagas, suas chagas gloriosas, o Cristo Senhor me proteja e me guarde. Senhor Jesus, foste levado na cruz, para que por vossas santas chagas sejam curadas as de nossas almas. Eu vos louvo e agradeço pelo vosso ato redentor. Carregaste em vosso próprio corpo os meus pecados e de toda a humanidade. Nas vossas santas chagas coloco as minhas intenções, minhas preocupações, ansiedades e angústias, minhas enfermidades físicas e psíquicas, meus sofrimentos, dores, alegrias e necessidades. Em vossas santas chagas, Senhor, coloco minha família. Envolvei, Senhor, a mim e meus familiares, protegendo-nos do mal. Senhor, ao mostrar vossas santas chagas gloriosas a Tomé, e o mandando tocar em vosso lado aberto, curaste da incredulidade. Eu vos peço, Senhor, permita-me refugiar em vossas santas chagas, e por mérito desses sinais de vosso amor, curai a minha falta de fé. Ó Jesus, pelos méritos de vossa paixão, morte e ressurreição, dai-me a graça de viver os frutos da nossa redenção. Filhos queridos, povo amado de Deus, chegou a hora do testemunho. E como é importante, porque nós ficamos edificados de um Deus que fez, de um Deus que faz, de um Deus que realiza maravilhas em nossa vida. Veja esta maravilha agora.
1: Durante a gestação, eu descobri que ela tinha uma malformação no coração, divertículo de Comerel. Eu descobri isso em Guarapuava. Para ter certeza do diagnóstico, a gente foi encaminhado aqui para Curitiba para repetir o exame. No dia que a gente veio fazer o exame, a gente passou na igreja do padre. E era numa quinta-feira e estava tendo adoração. E eu entreguei ela para Jesus das Santas Chagas, que ele derrubasse uma gota do seu sangue no coraçãozinho dela e curasse ela. Que ela não precisasse de cirurgia, que ela não precisasse ficar entubada e que desse tudo certo. Quando foi para ela nascer, ela precisou nascer aqui em Curitiba, porque Guarapuava não tem suporte. Na hora que ela nasceu, a médica gritou, ela falou, mãe, ela tá respirando. Ali eu vi ela e eles já levaram ela para UTI. Ela ficou 9 dias na UTI, eu ia ver ela todos os dias. E o médico repetiu o exame nela, fez o exame nela no segundo dia. E depois repetiram de novo mais 2 vezes. E no dia que ela foi dar alta, eles me chamaram para conversar. Eles falaram, mãe, tá aqui, ó. É invertida a aorta dela, ela tem um problema no coração, mas eu não sei dizer, ela não precisa de cirurgia. Ela não precisou de intubação. Ela nasceu de 35 semanas. E ela falou, eu não sei dizer. Tá aqui o problema dela. Ela não precisou de cirurgia. Não vai precisar de remédios. É só vocês ir pra casa. Eu falei, doutor, o senhor tem fé? Porque eu entreguei ela antes de entrar pra sala de cirurgia. Eu falei, minha filha é um milagre.
0: Filhos amados, e vamos à bênção da casa. Que a vossa divina bênção os acompanhe. Que o Espírito Santo ilumine os seus pensamentos e que seu poder haja por eles em toda parte. Tudo que se encontra nesta casa, os que nela entram, os que dela saem, que Jesus, nas suas santas chagas, nos abençoe e vos preserve do mal, para que nenhuma desgraça se aproxime de vós. O Senhor vos abençoe e vos guarde, que Ele faça seu rosto brilhar sobre vós, que Ele se compadeça de vós e vos dê a paz. Em nome do Pai, do Filho e do Espírito Santo. Amém.
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0: Aqui é o Manhã Sertaneja, 11 horas e 24 minutos, 11:24. Olha, a nossa equipe de jornalismo está lá na Igreja São Bento, trazendo todas as informações aí do Costelão de São Bento. E quem está lá é Carlos André, que vai falar com a gente. Bom dia, Carlos André. Fala comigo, menino.
3: Olá, tudo bem, Luiz Carlos Lico? Bom dia. Aqui Carlos André, equipe de jornalismo direto. Aqui da paróquia, os Jardins, na verdade, estamos nos Jardins aqui da paróquia São Bento, aqui na cidade de Minas, acompanhando, né, os bastidores ao evento, a 17ª edição do Costelão São Bento, esse evento tradicionalíssimo que acontece, portanto, já há 17 anos, né, chegando neste ano 2026, a edição, portanto, de número 17. Aqui tem som ao vivo, né, tem que refrigerante, água, enfim, você que gosta, né, daquela cerveja, né, que tem, o pessoal tá preparando tudo, o cardápio especial, né, a costela tá quase tudo pronto, hein, tá quase tudo pronto. Você já pode acompanhar aí nas nossas redes sociais aqui da Eldorado, eldoradoemfoco.fm, fotos, vídeos, né, entrevista com crianças, aproveitamos também alguns garotos aqui para perguntar, né, sobre o jogo de hoje, o placar da partida entre Brasil e Noruega. E também fotos, né, do costelão, aproximadamente estão sendo assados, está quase tudo pronto. É, a expectativa é que a partir do meio-dia já começa a ser servido delicioso almoço, esse delicioso costelão. Portanto, daqui a pouquinho já começa, segundo organização, né, eu conversei ali com Carlos Bicudo, daqui a pouquinho, a partir do meio-dia, já começa a ser servido, né? O importante, você deve trazer pratos e talheres, tá bom? Não se esqueça. Não faça como eu não, Lica. Acabei esquecendo, rapaz, o prato e a talher, mas a gente vai dar um jeitinho aqui, né? Tá certo, mas não esqueça, hein? Pratos e talheres, portanto, daqui a pouquinho começa a ser servido a partir do meio-dia. Enquanto isso, né, você vai batendo papo com os amigos, né, com a família, o ambiente realmente familiar aqui, repito, nos Jardins, aqui da paróquia da Igreja São Bento, aqui no centro da cidade de Mineiros, portanto, acontecendo nesse momento, e a Rádio Eldorado acompanhando. Ainda tem ingresso ali na portaria, pode vir, pode comprar seu ingresso, né, para você estar contribuindo, participando também, se deliciando desse churrasco especial, 17º churrasco aqui, 17º costelão aqui do São Bento em Mineiros. Um abraço a todos, eu volto a qualquer momento aqui na programação do Eldorado, também no Eldorado em Foco, nas nossas redes sociais, com mais informações desse grande evento, portanto, acontecendo pela 17ª vez aqui em Mineiros. Lico, bom dia!
0: Opa, bom dia, Carlos André. Esse foi o Carlos André, direto aí da Igreja São Bento, né? A matriz matriz de São Bento, trazendo todas as informações aí pro nosso querido ouvinte. Ainda tem ingresso, já pode chegar lá, se adquirir seu ingresso para deliciar aí desse costelão, 17º costelão de São Bento. Um abraço aí para você, Carlos André. Obrigado pelas informações, tá bom, meu querido? Um abração para você. Agora vamos falar com a Leide, rapaz, a Leide Dias. Toca Porque te... Porque te amo não tem na programação, já conversei com ela. Amor virtual com Forró Boys, né? Um abração pra você, Leide, obrigado pela sintonia, pela audiência. Seja muito bem-vinda aqui no programa Manhã Sertaneja, tá bom? Um abração pra você, então vai pra você, Forró Boys, Amor Virtual.
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1: É, você tá na pioneira é da cidade, 11 horas e 33 minutos. Eu queria falar com a dona Nali. Dona Nali, a senhora é boa de palpite? É, vamos ver quanto a senhora tá falando. Quanto que vai dar o jogo do Brasil hoje? Fala comigo.
2: O jogo do Brasil, eu vou jogar 3-1. 3 pro Brasil. Vamos ver se eu acerto. No passado, eu acertei o placar. É 2-1. Agora é 3-1.
1: Eita, nós, tomara que, a sua, é, dona Nara, né, adivinhar aí o resultado aí do Brasil, isso aí é muito bom, né, se a senhora adivinhar aí, for 3-1 mesmo, rapaz, tá ótimo, não tô com muita esperança não, dona Nara, um abraço pra senhora, obrigado pela sintonia. O Gabriel lá do Setor Oeste também tá dizendo que é 3-0, o Gabriel tá falando que é 3-0, dona Nara é 3-1, então vai meu último amor, Rio Negro e Solimões. Boa noite. Ô, boa noite, não, bom dia, rapaz, já tô querendo dormir. Não, rapaz, já tem um jogo do Brasil às 17 horas, tem Brasil e Noruega. É, Brasil e Noruega hoje é pra você aí, pra o brasileiro aí, sentir um pouco de felicidade ou de tristeza, né? Espero que seja felicidade. Bom dia do Manhã Sertanejo.

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11 horas e 41 minutos. É, tá chegando agorinha, já tá chegando o final aí do programa Manhã Sertaneja, mas enquanto ele não acaba, a gente vai ouvindo as músicas aqui que tá selecionado para esse domingo de hoje, né? Declaração de amor com Daniel para você. Bom dia do Manhã Sertaneja.

É, na 91,9, a melhor rádio no seu rádio, 11 horas e 50 minutos. Agora eu quero mandar um abraço pro meu amigo Servilho. Ô, Servilho, e aí, meu amigo, como é que você tá? Um abraço pra você. Tá muito animado com o Brasil hoje, não? Eita, nós, um abraço pra você aí, meu querido. Um abraço pra você, pra toda a sua família aí, que você tenha um domingo abençoado aí. Um abraço pra você, também lá pro Celcinho, né? O Celcinho, Carreiro Silva, meu primo. Ei, Servilho, um abraço pra você, tá bom? Um abração aí do Manhã Sertaneja. Vamos que vamos. Olha, tá chegando a hora de puxar o carro, né? Tá na hora de pegar, de procurar aí um almoço. Eita, nós vamos que vamos, 11 horas e 50 minutos, agradecendo as participações, né? As suas participações aí, obrigado pela sintonia, pela audiência, prometendo voltar aqui no domingo que vem, aqui com Manhã Sertaneja, a partir das 7 horas, e amanhã às 11:15, estaremos aqui com resenha esportiva, levando todas as informações aí do jogo do Brasil, do Mecão, olha, o Mecão vai apresentar amanhã, rapaz, olha que legal, às 15:30 no estádio Odilon Flores, lá no Ninho da Águia, o nosso Mecão, o nosso Mineiros Esporte Clube estará apresentando comissão técnica e jogadores. Olha, já vai começar os trabalhos aí dia 26, o Mecão já pega aí o Goiânia aqui em casa, né? Às 15:30, o jogo foi antecipado, era às 16, agora é às 15:30, o Mecão jogando aí de frente do Goiânia, do Galo Carijola da capital. Vamos que vamos Mecão, pra cima deles, então vamos que vamos. Então bom dia pra você, que tem um domingo abençoado aí, fiquem o grande amor da minha vida com Jean Giovanni. Bom dia, tchau.

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1: 12 horas e 3 minutos.

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1: 12 horas e 9 minutos.

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1: 12 horas e 16 minutos.

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1: 12 horas e 33 minutos.

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1: 12 horas e 40 minutos.

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1: 12 horas e 54 minutos.

as canções que marcam a vida da gente. E eu tenho certeza absoluta que essa música marcou a vida de muita gente que está presente aqui hoje. Então aquele ou aquela que sofreu por amor pelo menos uma vez na vida, vai abrir o coração e cantar essa canção junto com a gente.

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0: 13:13.
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1: 13:39.
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2: 13 horas e 40 minutos.
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0: 13:48.
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0: 14:07.
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0: 14:29.
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0: 14:39.
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5: Cadê que a namorada te pro seu, Mara? 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

0: Que coragem.
1: Corajoso você,
0: cara. 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
3: 14 horas e 44 minutos.

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1: Horas e 50 minutos.

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0: 15h18.
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5: 15 horas e 42 minutos.

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3: 16:04.
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0: 16 horas e 27 minutos.
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0: Olha os meninos! Obrigado,
1: Zé. Zé Rodolfo.
2: Tamo junto. 16 horas e 46 minutos.

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1: 17 horas e 34 minutos.

0: 17:39.
1: Você sabe que a gente sempre acaba virando assunto delicado nas rodinhas, né, comandante?
2: Com certeza.

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1: Eldorado. 17 horas e 45 minutos.

17 horas e 52 minutos.

0: Obrigado, Diego, Vitor Hugo.
1: Obrigado, Bruno e Marrone, por aceitar o convite e cantar essa moda linda com a gente.
2: Alô, meninos, sucesso pra vocês.
1: Ô, moçada.
3: Obrigado a vocês, viu?
0: Muito obrigado.
3: Obrigado, meu.

0: Fui lá e traumatizei. Pronto, descobrimos como o inseguro nasce.
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4: 17 horas e 58 minutos.

0: 18:08.
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0: pra vocês.
1: Obrigado!
2: Obrigado, lindo, Bruno. Demais. Obrigado, Marrone, de coração, viu?
0: Obrigado.
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4: 18 horas e 20 minutos.

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3: 18 horas e 27 minutos.

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2: 18 horas e 46 minutos.

0: 19h27.
1: Meus amigos me perguntaram lá na escola quando que a gente ia com você. Eu falei que eu sou fã na pecuária, menino da pecuária.

0: satisfação.
1: Oh, Jorge Matheus.
2: Marcos Bellucci. Que prazer, cara, estar aqui com você.
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0: 19h50.
1: Quem é que não tem uma ex que quando fala ex, só vem ela na cabeça?

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1: 20 horas e 15 minutos.